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0: É 1 hora e 2 minutos.
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0: São 2 horas e 1 minuto.
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0: São 3 horas e 4 minutos.
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1: Temperatura atual, 15 graus.
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4: Muito bom dia e boa quinta-feira. São agora 7 da manhã, são 6 nos Açores. E aqui estamos para lhe contar que notícias marcam a atualidade. Olá, André Rodrigues, bom dia.
5: Olá, bom dia, Ana.
4: E boa quinta-feira. Então, o que é que marca as notícias?
5: Vem aí uma nova descida do IRS. É uma das novidades do orçamento para o próximo ano, que vai ser entregue mais logo no Parlamento. Para estreitar relações entre Portugal e Estados Unidos, Marco Rúbio passa hoje por Lisboa.
4: E olá, Luís Aresta.
6: Olá,
4: então,
6: bom dia.
4: Então, e no desporto, o que é que nos contas?
6: André Villas-Boas critica comentadores e aponta a revalidação do título Provença em silêncio sobre Cristiano Ronaldo.
4: São as notícias das 7 da manhã. Esta é a Renascença. Seja bem-vindo. Vamos ouvir a atualidade com André Rodrigues.
5: Aí está mais uma redução do IRS. O corte está na proposta de orçamento do Estado para o próximo ano e que o Governo entrega logo à tarde no Parlamento, dois dias antes do prazo limite. A proposta vai ser aprovada durante a manhã em Conselho de Ministros. Será depois apresentada por volta das 16h pelo Ministro das Finanças. O orçamento deverá ter aprovação garantida depois do Partido Socialista ter anunciado a abstenção mesmo antes de conhecer o documento. Nas últimas horas, Miranda Sarmento revelou que a proposta orçamental traz um novo corte no IRS.
7: O orçamento será a sexta redução de IRS. O orçamento também trará a atualização de escalões, da dedução específica, do mínimo de existência. E com esta descida que hoje aqui discutimos, são já 2,4 mil milhões de euros. Com o orçamento estaremos já próximo dos 3 mil milhões do programa eleitoral e ainda faltam quase três anos até a legislatura terminar em outubro de 29.
5: O Ministro das Finanças, Miranda Sarmento, ontem no Parlamento, na véspera da entrega do Orçamento do Estado para o próximo ano. E a poucas horas da apresentação pública da proposta orçamental de 2027, Mariana Vieira da Silva diz que a abstenção do PS no orçamento não põe em causa a oposição do partido a medidas que classifica de muito erradas.
8: A legislação laboral é um exemplo, agora as medidas da habitação são outro exemplo e não creio que se possa apontar ao Partido Socialista nem falhas numa das dimensões, nem falhas na outra das dimensões daquilo que me parece ser um verdadeiro discurso republicano, onde tanta pluralidade de partidos como a capacidade de convergências se verifica.
5: Já o social-democrata Duarte Pacheco defende que, ao exigir resultados ao governo, o Presidente da República está sintonizado com a sociedade portuguesa. No entanto, este deputado diz não ter gostado de todo o discurso de António José Seguro no 5 de outubro.
9: Este primeiro discurso de 5 de outubro do atual Presidente devia ter sido muito mais incisivo. Não o foi. E tenho esse lamento. E, em segundo lugar, pede resultados ao governo. E aí foi um dos momentos, penso eu, em que o Presidente mostrou sintonia com o país. O Governo até pode estar a querer trabalhar. A realidade é que os portugueses não sentem isso.
5: Duarte Pacheco e Mariana Vieira da Silva no programa Casa Comum da Renascença na última noite, um programa que já está disponível em podcast e também no site da Renascença. Para exigir uma valorização da carreira, polícias e militares da GNR manifestam-se hoje em Lisboa. O protesto foi organizado pela Associação Sindical dos Profissionais da Polícia e também pela Associação dos Profissionais da Guarda. A iniciativa faz parte de um conjunto de protestos previstos para várias cidades do país ao longo deste mês. A concentração está marcada para às 5h30 da tarde, frente ao Ministério da Administração Interna. O stress e os problemas de saúde psicológica no trabalho podem custar às empresas 13,3 mil milhões de euros por ano em produtividade perdida, uma verba que é equivalente a 1,5 vezes o investimento estimado no novo aeroporto de Lisboa, um valor que mais do que quadruplicou em 4 anos, é o que conclui um estudo da Ordem dos Psicólogos, hoje divulgado. O relatório aponta que este impacto corresponde a cerca de 36 milhões de euros por dia. Para conversas sobre relações bilaterais e o aumento das trocas comerciais em debate, o secretário de Estado norte-americano visita hoje Portugal. Marco Rúbio é recebido pelo primeiro-ministro Luís Montenegro e também por Paulo Rangel, ministro dos Negócios Estrangeiros. Nas últimas horas, o chefe do governo considerou ser uma visita que representa a estreita relação entre Portugal e os Estados Unidos.
10: Um parceiro comercial cujo incremento em termos de trocas comerciais é cada vez maior, seja do ponto de vista industrial, seja do ponto de vista turístico,

0: Seja do ponto de vista dos serviços, nós temos cada vez uma relação mais estreita com os Estados Unidos.
1: A reunião de Luís Montenegro com Marco Rubio está marcada para o meio-dia. Na atualidade desportiva, Luís Aresta, o destaque para os avisos de André Villas-Boas para dentro e fora do Futebol Clube do Porto.
2: O presidente portista apela à concentração e humildade, avisa que o próximo título não se conquista a recordar o anterior. Para fora, Villas-Boas vai direto a jornalistas e comentadores.
3: Aceitamos a crítica, o escrutínio e a diferença de opinião, mas não aceitaremos que o respeito pelo Futebol Clube do Porto dependa da conveniência de quem fala. Não pedimos que nos poupem às perguntas difíceis, pedimos que sejam feitas a todos com o mesmo rigor. A quem informa e comenta, exigimos que distinga os factos das preferências, a crítica da insinuação e a opinião da militância, muitas vezes clubística.
2: Palavras de André Villas-Boas na Gala dos Dragões de Ouro, que entre outros consagrou Vítor Frohold, futebolista de Bano, Diogo Costa, melhor atleta, e Francisco Faria e o melhor treinador. Destaca ainda para as distinções Vintage, a Paulo Futre, e Carreira, a Teófilo Cubilhas. Na plateia esteve Pedro Proença, presidente da Federação Portuguesa de Futebol. Manteve o silêncio sobre o castigo a Cristiano Ronaldo e sobre o comunicado em que este acusa Jorge Jesus de ter faltado à palavra.
4: O Desporto na Renascença com Luís Aresta. E André, vamos olhar agora para um estudo que diz que a desinformação está a alimentar dúvidas sobre a vacinação.
1: Sim, era uma conclusão da equipa de verificação de dados da Euronet, uma rede europeia de que a Renascença faz parte. A diminuição da cobertura vacinal na Europa está a ser alimentada por uma vaga de desinformação sobre este tema. Embora o movimento anti-vacinas não seja novo, está a ganhar força com a disseminação de notícias falsas e com a politização do tema. Linda Givtash, responsável pela equipa de fact-checking da Euronet, dá o exemplo dos casos de sarampo registados ao longo do último ano na Europa.
5: No final de junho, o Centro Europeu de Prevenção e Controlo de Doenças indicou que nos 12 meses anteriores foram notificados um total de 2.472 casos de sarampo em toda a União Europeia. Embora este número represente uma redução em relação ao pico registado em 2024, reflete um declínio na cobertura vacinal, uma tendência alimentada pelo sentimento antivacinas e pela desinformação. Desde a pandemia, a relutância em relação às vacinas tem vindo a aumentar a nível global, a par da propagação da desinformação. E o sentimento anti-vacinas tem sido aproveitado por grupos políticos, em particular pelos partidos de extrema-direita e populistas.
1: Linda Givtash assinala como muito significativo o peso das redes sociais na divulgação de informações falsas sobre as vacinas.
5: Um estudo sobre a relutância em relação às vacinas na Europa Central e Oriental revelou que plataformas digitais como o Facebook, o Instagram e o Twitter tornaram-se canais fundamentais para a divulgação não só de informação correta, como também de informação falsa sobre as vacinas. A desinformação afetou profundamente as atitudes dos pais, em particular no que diz respeito à vacinação infantil.
1: Linda Givtash, da equipa de verificação de factos da Euronet Plus. Este estudo vai estar disponível no site da Renascença ao longo da manhã. Conclui ainda que a desinformação que circulou durante a pandemia levou milhares de pessoas a recusar a vacinação.
4: Obrigada, André. Mais notícias no site da Renascença. Já temos o André de volta, não tarda nada com o explicador. São agora 7:07. Bom dia.
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7: São 7 horas agora mais 10 minutos, não se atrase.
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7: Quinta-feira, 8 de outubro, estas são as manhãs da M24. Eu sou o Susana e vou ficar consigo até bem perto das 10. Bom dia, tenha uma ótima quinta-feira.
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0: Chuva de amor com o Escalema na M24, são 7h21, não se atrasa. Bom dia, boa quinta. Olhamos agora o tempo, a previsão do Instituto Português de Mar e da Atmosfera diz-nos que vamos ter uma quinta-feira azul com céu pouco nublado ou limpo, aumentando temporariamente de nubosidade durante o período da tarde. Vento fraco a moderado, soprando por vezes forte na faixa costeira e também nas terras altas, também especialmente durante o período da tarde. Para hoje, uma pequena descida da temperatura mínima e uma pequena subida da máxima. Máximas previstas 25 graus para Sines, Faro 27, Ourique, Odmira, Beja e Évora 28, 29 para Lisboa, Setúbal, Santiago de Cacém e Alto Rostrel. Alcácer, Sal e Grândola poderão chegar aos 30 graus.
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0: Jim Diamond na M24 faz hoje exatamente 11 anos que nos deixava. Estávamos a 8 de outubro de 2015, tinha apenas 64 anos. O cantor escocês fez um enorme sucesso com este tema que acabamos de escutar por aqui. Quem não se lembra agora, teve aí momentos de nostalgia, não é verdade? Pois é. Agora é a altura para lhe falar da caminhada solidária com ou sem Vale a Pena Viver, uma iniciativa da Missão Coragem. Acontece no próximo sábado, 9:30 da manhã, uma caminhada que tem um percurso de 5 km de intensidade, eu diria fácil, portanto o importante é a participação mesmo nesta caminhada. E a concentração, o ponto de encontro é na sede da Missão Coragem, às 9 da manhã, na Rua do Parque, edifício do antigo Liceu. Participe. Caminhada solidária, com ou sem, sorri, vale a pena viver. Sábado.
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0: Como uma onda, os Polo Norte na M24. Miguel Gameiro e os Polo Norte vão estar em Castro Verde no próximo dia 17 deste mês, por ocasião da Feira de Castro, uma das mais emblemáticas feiras tradicionais do sul do país. Há quem diga mesmo, eu já ouço isto há muitos anos, que é a maior feira tradicional a sul, um dos principais momentos de encontro também e convívio em Castro Verde, até porque se realiza esses almoços, e este já será o 7º almoço convívio castrense na diáspora no dia 17. Bom, quanto aos concertos, Miguel Gameiro e os Polo Norte no dia 17 na Praça da República, 10 da noite. Antes disso, no dia 16, Lena d'Água e a banda Noventamente, também às 10 da noite, para além de o que acabei de lhe dizer. Há também canto, folclore, exposições, violas campanistas, despique e baldão. Bom, e tudo o que uma feira tradicional tem, você vai encontrar certamente na Feira de Castro, em Castro Verde, 16, 17 e 18 deste mês. Aqui na M24, à hora certa, encontra as notícias do país e do mundo.
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0: semelhantes aos de França, a partir de hoje, a Bélgica proíbe concentrações de mais de 3 pessoas na cidade de Liège.
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2: André Villas-Boas aponta ao título e critica comentadores. Pedro Proença passou pelo Porto em silêncio sobre Ronaldo e a seleção.
1: Estão agora 16 graus em Lisboa, 14 no Porto, 19 em Faro. Vamos contar-lhe as notícias nesta manhã de quinta-feira. São 8 da manhã, edição de André Rodrigues.
0: Mais uma redução do IRS é a novidade da proposta de orçamento do Estado para o próximo ano, que vai ser entregue esta tarde no Parlamento.
3: O orçamento será a sexta redução de IRS, o orçamento também trará a atualização de escalões, da dedução específica, do mínimo de existência, e com esta descida que hoje aqui discutimos, são já 2,4 mil milhões de euros, com o orçamento estaremos já próximo dos 3 mil milhões do programa eleitoral e ainda faltam quase três anos até a legislatura terminar em outubro de 29.
0: O anúncio feito por Joaquim Miranda Sarmento ontem no Parlamento, na véspera da entrega do Orçamento do Estado para o próximo ano. A proposta vai ser entregue quando forem 16h na Assembleia da República. A votação final global do Orçamento está marcada para 24 de novembro. Também hoje o Parlamento debate recomendações sobre o aumento das reformas. O PCP propõe ao Governo um aumento de pelo menos 50 euros com efeitos em julho. O deputado Alfredo Maia diz tratar-se de uma medida justa para fazer face ao aumento do custo de vida.
4: Isto não vai lá com bónus pontuais. Isto vai lá é com o aumento estrutural das pensões e reformas. E por um lado, e por outro lado, pela reposição no mínimo dos mínimos do poder de compra de mais de metade dos reformados que ganham menos de 500 euros de pensão. E o que nós propomos é um aumento intercalar com efeitos a 1 de julho, portanto, para valer para os 7 meses restantes, isto é, incluindo o 13º mês, em pelo menos 50 euros para todos os reformados.
0: O PCP fez as contas, a medida custa 1 mil milhões de euros. Confrontado com os apelos do Governo, uma cautela com o excedente de 100 milhões, Alfredo Maia defende um ajuste das opções e admite voltar a este tema na discussão do Orçamento do Estado. António Vitorino não afasta a possibilidade de, no futuro, Portugal voltar a ter um bloco central no Governo. Em entrevista ao programa Hora da Verdade, a Renascença e Jornal Público, o antigo ministro socialista e ex-comissário europeu não se alonga em comentários sobre o tema. No entanto, Vitorino deixa a porta entreaberta para um novo acordo entre PS e PSD.
5: Eu que fiz parte do Bloco Central, não vou dizer que fosse o único, agora não vou dizer, o Bloco Central só houve um, o do Dr. Mário Soares e do professor Montepio de Mano.
1: Não dirá isso.
5: Não direi isso, mas também não digo mais nada.
0: António Vitorino, que nesta entrevista à Renascença, Jornal Público, pede mais meios para a integração de imigrantes, tema que voltaremos já daqui a pouco nesta edição às 8. Na atualidade internacional, a partir de hoje e por tempo indeterminado, passam a ser proibidas as concentrações de mais de 3 pessoas nas ruas de Liège, na Bélgica. Decisão tomada após novos episódios de violência e vandalismo, que o governo classificou como extremamente graves. Abrigos de autocarros e contentores de lixo foram incendiados. Várias montras de lojas foram destruídas no 5º dia de protestos contra cortes orçamentais na educação. À semelhança do que acontece em França, os estudantes voltam hoje às ruas. Os protestos arrastam-se há mais de 2 semanas. O primeiro-ministro francês promete apresentar um pacote de medidas para as escolas até ao final do mês. Em Espanha, madrugada de vigília em Madrid, após a morte de Mari Carmen Abascal, a mulher de 87 anos, cujo despejo desencadeou protestos por todo o país devido à crise na habitação. Uma das porta-vozes do movimento, a Estrela Baldú, admite que os protestos poderão intensificar-se nas próximas horas.
6: Totalmente. Estamos indignados e com mais vontade do que nunca de sair para as ruas. O que aconteceu não foi uma morte, foi um homicídio cometido pelo setor imobiliário.
0: Para 11 de novembro está marcada uma greve geral em Espanha, precisamente devido à crise na habitação. Na atualidade desportiva, Luís Aresta, André Villas-Boas, exige igualdade de critérios na análise ao Porto, recado deixado na Gala Dragões de Ouro.
2: Para entender que defender o Porto exige firmeza dentro e fora de campo, Villas-Boas vai direto a jornalistas e comentadores.
7: A quem informa e comenta, exigimos que distinga os factos das preferências, a crítica da insinuação e a opinião da militância, muitas vezes clubística.
2: O objetivo maior é a revalidação do título, daí os avisos ao universo portista.
7: A união que celebramos hoje tem que continuar nas bancadas, nos balneários e em cada departamento, porque o próximo título não se conquista com a recordação do anterior.
2: André Villas-Boas na Gala dos Dragões de Ouro, que consagrou Froholt, futebolista do ano, Diogo Costa, melhor atleta, e Francesco Farioli, treinador do ano, destaca ainda para as distinções vintas a Paulo Futter e carreira a Teófilo Cubilhas. Na plateia esteve Pedro Proença. Os sorrisos do presidente da federação ao longo da noite contrastam com o momento crítico na seleção. Pedro Proença mantém o silêncio sobre o castigo a Cristiano Ronaldo e o comunicado em que o jogador acusa Jorge Jesus de ter faltado à palavra.
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0: O desporto na Renascença. E agora, André, vamos ouvir António Vitorino, porque esta semana é convidado na entrevista da Hora da Verdade.
1: Sim, António Vitorino, que pede mais dinheiro, também mais recursos humanos para a nova unidade da PSP, que vai tratar das expulsões de imigrantes. Nesta entrevista conjunta da Renascença e Jornal Público, o Presidente do Conselho das Migrações defende, por outro lado, uma melhor fiscalização das condições de trabalho dos estrangeiros em Portugal.
2: Todas as inspeções das condições de prestação de trabalho estão insuficientemente preparadas para lidar com o fenómeno da imigração irregular. E é importante que a unidade de fronteiras da Polícia de Segurança Pública tenha os meios humanos e os meios financeiros necessários para efetivar a política de retorno que foi adotada. E temos que reconhecer que as autarquias portuguesas não têm nem os instrumentos, nem os meios financeiros para desenhar políticas de proximidade de integração.
1: António Vitorino desafia ainda as entidades empregadoras a serem mais proativas na integração de migrantes e defende a lei do retorno promulgada pelo Presidente da República.
2: A necessidade de uma política de retorno justifica-se porque sem uma política de retorno não é possível defender uma política regular de imigração. Segundo lugar, a ideia de que o retorno resolve todos os problemas é uma ideia que eu costumo dizer a quem me fala nisso, e já disse isto a este governo: tenham lá cuidado com o que prometem.
1: Nestas declarações, o antigo comissário europeu admite ainda que, por vezes, o governo adotou um discurso estigmatizante sobre imigração. São excertos da entrevista Hora da Verdade, da Renascença e Jornal Público, a António Vitorino, para ouvir na íntegra depois das 11 da noite, já disponível em podcast e também no site da Renascença. A fechar, uma chamada ao site rr.pt para um trabalho sobre a geração ChatGPT, que chegou ao ensino superior e que tem todas as ferramentas ao seu dispor para fazer tudo em segundos.
3: Eu vi um dos meus colegas na faculdade, eu olho para o lado e ele está no ChatGPT a fazer um resumo da aula na qual ele estava presente no momento. E aqui esteve piada, eu tive um ataque de riso quase.
1: Testemunho de Laura Guerra, uma estudante ouvida pela jornalista Ana Kotovits, um trabalho que está disponível já em destaque no site rr.pt. A inteligência artificial promete cortar caminho para as respostas. E agora é a pergunta que se coloca: o que é que acontece à aprendizagem se seguirmos por esse atalho? É um trabalho que vamos ouvir dentro de uma hora no Jornal às 9.
0: Sim, senhora, até já, André. 8 horas 7 minutos.
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5: Oito horas mais 10 minutos.
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5: Não se atrase, quinta-feira, 8 de outubro, estas são as manhãs da M24, eu sou o Susano e fico consigo até bem perto das 10. Bom dia, tenha uma ótima quinta-feira.
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0: Os 4:30 com o Luís Trigaceiro na M24. São 8:22. Olhamos o tempo. A previsão do Instituto Português do Mar e da Atmosfera diz-nos que vamos ter uma quinta-feira no período da manhã com céu pouco nublado ao limpo, aumentando temporariamente a nublosidade durante a tarde. O vento vai soprar fraco a moderado, por vezes forte na faixa costeira e nas terras altas, em especial durante o período da tarde. Para hoje, uma pequena descida da temperatura mínima e uma pequena subida da máxima. Máximas previstas 25 graus para Sines, Faro 27, 28 para Ourique, Odmira, Beja e Évora, Lisboa, Setúbal, Santiago de Cacém, Aljustrel 29, Alcácer do Sal e Grândola poderão chegar aos 30 graus.
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0: Estivemos aqui com esta boa onda, boa energia de Bruno Mars com Mark Ronson e aproveitando a passagem deste tema por aqui e damos os parabéns a Bruno Mars, o compositor, cantor, compositor norte-americano, está hoje a comemorar mais um ano de vida. São 41 parabéns ao artista. Agora é a altura para lhe recordar que já este próximo fim de semana acontece a Feira de Outubro e também o 15º Encontro de Acordeão e Artesanato em Abela, sábado e domingo, sendo que no sábado a Feira Franca e Artesanato abrem ao meio-dia, às 3 da tarde, animação musical com David Rosa e à noite, 21 horas, animação musical com o grupo de moda em moda. No domingo, Feira Franca e Artesanato, a partir das 8 da manhã, às 2 e meia da tarde, a atuação de acordeonistas amadores, às 5 e meia, Rui Matos e convidados e também Maria Adélia Botelho e Daniel Matos. A entrada é livre e só tem mesmo que desfrutar, divertir-se. Feira de Outubro e 15º Encontro de Acordeão e Artesanato de Abela é já no próximo fim de semana.
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0: De água, Ciro com Gisela João. Gisela João, que vai estar por Grândola no dia 21 deste mês, no Cine Granadeiro, concerto com entrada gratuita, 21h30, 21 de outubro, na véspera do feriado municipal. É verdade, este concerto é um ponto alto, diria eu, das atividades que visam as comemorações do dia do Conselho, dia do Conselho que se assinala a 22 de outubro. Gisela João, passa então por Grândola, no Cine Granadeiro, no dia 21 deste mês. E nos dias 17 e 18 está aí mais uma feira de turismo de natureza, Observa Lagunas, no Monte do Paio, Brescos, Vila Nova de Santo André, um evento dedicado ao turismo de natureza e à valorização do património natural da Reserva Natural das Lagoas de Santo André e da Sancha. Observa Lagunas tem como principal objetivo promover o conhecimento, a conservação e a fruição sustentável deste território único, sensibilizando a comunidade para a importância da biodiversidade, dos ecossistemas lagunares e do turismo de natureza como fator de desenvolvimento sustentável. Assim, ao longo de dois dias, os participantes poderão desfrutar-se de um programa diversificado que inclui observação da natureza e da avifauna, passeios e percursos interpretativos, atividades de descoberta dos ecossistemas lagunares, sessões temáticas e ações de sensibilização ambiental, iniciativas dirigidas a públicos de todas as idades, promovendo em si uma maior ligação à natureza e ao território. Esta é assim uma oportunidade única para conhecer, experienciar e valorizar um dos mais importantes espaços naturais protegidos do litoral alentejano. É o Observa Lagunas, terceira edição, Feira de Turismo de Natureza, 17 e 18 deste mês.
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0: Ficámos a 8 minutos das 9. Bom dia, boa quinta.

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4: São agora 9 horas mais 6 minutos, é quinta-feira, 8 de outubro. Estas são as manhãs da M24. Eu sou o Susana e vou ficar consigo por aqui até bem perto das 10. Bom dia, tenha uma ótima quinta-feira.
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0: Dança de Balcão são os Virgem Suta na M24. Bom, os Virgem Suta que vão estar por Alves Mostrelo no dia 17 deste mês de outubro. Sobem ao palco do Cine Oriental, dia 17 pelas 21h30. Sala de Estar é o nome da digressão que eles vão levar a Alves Mostrelo e que consiste num concerto íntimo pensado como uma verdadeira reunião entre amigos, inspirada na ideia da partilha de canções no seu estado mais cru. Esta digressão valoriza o encontro, a proximidade e a escuta atenta, como se cada espetáculo fosse uma conversa musical na sala de estar de alguém. Em formato acústico, apenas com guitarras e vozes, o repertório revisita temas marcantes da discografia da banda, incluindo os singles conhecidos, como Linhas Cruzadas, Tome Conta Desta Tua Casa ou Esta Dança de Balcão, que acabámos de escutar há pouco, bem como canções menos ouvidas, tendo como foco a palavra e a experiência de proximidade e partilha. Virgem Suta, então, Cine Oriental Alves Mostrelo no dia 17 deste mês. Agora o tempo, a previsão do Instituto Português diz-nos Instituto Português do Mar e da Atmosfera diz-nos que vamos ter uma quinta-feira com céu pouco nublado ao limpo durante o período da manhã, com um aumento temporário de nubosidade durante a tarde, a sul, vento fraco a moderado, soprando por vezes forte na faixa costeira e nas terras altas, especialmente durante o período da tarde, e uma pequena descida da temperatura mínima, uma pequena subida da máxima. As máximas previstas para hoje apontam 25 graus para Sines, Faro 27, 28 para Ourique, Odmira, Beja e Évora, Lisboa, Setúbal, Santiago de Cacém, Alves Mostrelo 29, 30 para Alcácer do Sal e Grândola.
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0: Tudo ao ar com Mimi Cat na M24, recordando que ela estará aqui em Santiago do Cacém no dia 24 deste mês. Concerto no Auditório Municipal António Cheinho vem apresentar pouco a pouco espetáculo pensado exclusivamente para auditórios mais próximo, mais íntimo, mais pessoal. Toma então nota aí na sua agenda. Mimi Cat, 24 de outubro. Em Santiago do Cacém. E hoje há teatro em Sines, amanhã em Vila Nova de Santo André e no sábado em Santiago do Cacém. O projeto em cena apresenta a peça O Céu Não Lhes Responde, pela companhia Este Estação Teatral. Hoje, às 21h30, no auditório do Centro de Artes de Sines. Também à mesma hora, amanhã, no auditório Mário Primo, na Escola Secundária Padre António Macedo, em Vila Nova de Santo André. E também às 21h30, no auditório Municipal António Cheinho, em Santiago do Cacém, no sábado. O Céu Não Lhes Responde relata através do corpo, do gesto, das emoções, da simplicidade e do jogo cénico o percurso de duas personagens que tentam atravessar o mar para o lado de lá em busca de uma oportunidade. Ninguém deixa a sua terra de ânimo leve, mas noutro país é possível recomeçar. Alcançar as necessidades mais básicas pode ser extremamente difícil. A barreira da língua, o choque cultural e a desconfiança de quem os acolhe fazem com que chegar não signifique o fim da jornada. No entanto, Said e Narin não desistem. Procuram trabalho, procuram retribuir e integrar-se num país diferente. Um país que, por vezes, julga que a escolha foi deles e onde, por vezes, o céu não lhes responde. O céu não lhes responde. Pela companhia Este, Estação Teatral, hoje em Sines, amanhã Vila Nova de Santo André e no sábado aqui em Santiago do Cacém.
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0: Bom, a Amália de Nós, a resistência na M24, por falar em Amália, Odmira volta a recordar Amália Rodrigues, é já no próximo sábado, com um programa de homenagem à fadista e à sua ligação, uma ligação, digamos, muito especial, que manteve com o Brejão e as suas gentes. A casa de Amália Rodrigues, na Herdade do Brejão, será assim palco de um dia dedicado à memória, à música e, claro, ao fado. Herdade do Brejão, em Santo António. Há visitas teatralizadas, mas para estas é necessária uma reserva, que pode ser feita através do seguinte e-mail: eventos@amaliarodrigues.pt. Bom, entre as 11 da manhã e as 7 da tarde, visitas guiadas à casa de férias da Amália. E depois, ao meio-dia, 2 da tarde e 3 da tarde, essa visita teatral Amália e César, Memórias do Brejão, apresentada em parceria com a Boutique da Cultura. O público é convidado a conhecer as memórias do casal e as suas vivências e ligação à região. Às 4 da tarde, a atuação do coro comunitário da Boutique da Cultura. Às 5, a missa campal, e a partir das 6:15, sessão de fado com Ana Sofia Marques, acompanhada por Filipe Batista na guitarra portuguesa e Paulo Feiteira na viola de fado. É então esta homenagem a Amália, recordada aqui no dia 10 de outubro em Odmira. E agora é altura para lhe deixar uma sugestão de cinema. Se não tem nada programado para amanhã à noite, então tem um fantástico filme, um thriller, bom, muita aventura, certamente não vai faltar nestes heróis inseparáveis. São às 21h30, Auditório Municipal António Cheinho, com Brad Pitt como principal protagonista. Mas não só, há também Uber, outro dos protagonistas. Quem é Uber? É o pastor alemão que interpreta no filme Odin. Um antigo soldado e o seu cão lutam pela sobrevivência após um acidente de avião no Alasca. Perdidos no meio de uma paisagem hostil, enfrentam o terreno adverso, os elementos e os dramas pessoais numa tentativa desesperada de regressar à civilização. Heróis Inseparáveis, então, amanhã no Auditório Municipal António Cheio.
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0: Sam Fender com Olivia Dean em 24. Estamos a apenas a 3 minutos das 10. Está na altura de me despedir de si com aquele até mais logo. Eu estou de regresso ao rádio quando forem 5 da tarde. Até lá, desejo-lhe a continuação de uma fantástica quinta-feira. Até mais logo.
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1: São 10 horas e 23 minutos.
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A música de Teddy Swims no início da edição de quinta-feira, 8 de outubro, edição da manhã, agora comigo, Edna Nobres. Vou estar até bem pertinho das 13 horas na sua companhia. Seja muito bem-vindo à edição de quinta-feira, na manhã da M24.

0: Dai Dai, Shakira com Burna Boy.
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0: Temos as melhores canções na manhã da M24, até bem pertinho das 13 horas. Rodam por cá novidades e não só. Temos daqui a nada a atualização do tempo. A esta hora estão 21 graus. E está um dia bonito, com céu limpo e com a temperatura, segundo o IPMA, a subir hoje, quinta-feira.

0: Bryan Adams e este Please Forgive Me em jeito de recordação. São 11h35.
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0: Olhamos o tempo a esta hora, a 24 minutos do meio-dia. E para esta quinta-feira está prevista então subida da temperatura. Está previsto bom tempo e temperaturas mais altinhas. O IPMA hoje a prever ainda algumas nuvens, com continuação de céu pouco nublado ou limpo e com aumento temporário de nubosidade no sul durante a tarde. Temos uma quinta-feira com vento fraco a moderado, a soprar forte na faixa costeira ocidental e nas terras altas, em especial durante a tarde, e conto também com descida da temperatura mínima e com subida da temperatura máxima. Quinta-feira, 8 de outubro, com máximas nos 26 graus em Sines, a previsão de temperatura hoje para Odmira nos 28 graus, Odmira e Setúbal, 29 a máxima esperada em Santiago de Cacém, 30 a previsão para Grândola e Alcácer do Sal. A temperatura durante o dia está altinha, vai chegar pertinho dos 30 graus em muitas localidades, mas depois à noite temos aqui uma descida acentuada dos valores da temperatura. As mínimas na noite desta quinta-feira podem atingir os 13 graus em Santiago de Cacém, Grândola e Alcácer do Sal, 14 a previsão para Sines e Odmira, 15 graus à noite na cidade de Setúbal, temperatura bem mais fresca na noite de hoje. Quinta-feira, 8 de outubro. Temos então nuvens previstas para a noite desta quinta-feira na região. Nuvens durante a tarde, aliás, a partir da hora de almoço, com o céu a tornar-se parcialmente nublado. É sim a previsão do IPMA para hoje. Amanhã vamos ter um dia com céu muito mais aberto, céu limpo, praticamente logo desde amanhã até ao fim do dia. Amanhã, sexta-feira, a temperatura desce ligeiramente, a mínima sobe 2 graus, sensivelmente, a máxima vai descer 1 grau. E vamos andar assim, neste sobe e desce, durante os próximos dias, durante o fim de semana, a temperatura entre hoje e domingo a oscilar entre os 25 e os 29 graus nas localidades do litoral, temperaturas um pouquinho mais altas nas localidades do interior, com máximas entre os 29 e os 30 graus nos próximos dias. O que não vamos ter nos próximos dias é temperaturas mínimas muito altas. No interior, as mínimas rondarão mais ou menos entre hoje e domingo entre os 10 e os 13 graus. Temperaturas a descerem, a caírem bem para o fim de semana. No litoral, conto com temperaturas ligeiramente mais altas, entre os 14 e os 15 graus.
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0: O tempo e a temperatura atualizada na M24, a esta hora estão 22 graus, tempo bonito, pelo menos com céu azul. Fazemos pausa curta.
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1: Benson Boone, Beautiful Things. Boa manhã de quinta-feira.
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0: Grande canção de Harry Styles e este American Girls a 4 minutos do meio-dia. Depois do meio-dia há mais canções por cá e entre a 1 e as 2 da tarde também na rádio passe uma boa hora de almoço. Eu depois, entre as 2 e as 5, vou estar na sua companhia, onde temos sugestões para o seu fora de casa. Nesta quinta-feira, 8 de outubro, temos também uma olhadela para o calendário e as melhores canções na tarde da M24. Continuo por cá e tenha uma boa quinta-feira. Até ao topo da hora, Nuno Ribeiro.
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1: Temperatura atual, 23 graus.
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0: Cá estamos nós, edição da manhã na M24. É bom tê-lo por cá.
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3: Boa tarde, caros e caras ouvintes. De volta ao Yin Yang, Hora da Saúde. Hoje tenho comigo a Teresa Viana, que nos vai explicar sobre a sua forma de atuar na saúde e as diferentes terapias e outras influências ou formas de influenciar a saúde que encontrou. Boa tarde, Teresa.
4: Boa tarde, Jaime, e obrigada pelo convite.
3: Muito obrigado também por estares presente.
4: E dar os parabéns também pelo programa, uma forma de divulgar áreas de intervenção para a saúde e para o bem-estar. Então, a Teresa surge depois de ter estado na Marinha, sempre foi uma desportista.
3: Uma filha da escola, então?
4: Uma filha da escola. E o desporto sempre fez parte do meu crescimento, desde muito cedo comecei a fazer desporto. E daí também surgiu uma das áreas de intervenção que eu quis muito também conhecer mais, que foi exercício físico, portanto, dar treino personalizado. Depois foi surgindo outras áreas, dentro de masoterapia. Trabalhar muito através da massagem pelo toque, fui incluindo aqui massagens para os pequeninos, com massagem Shantala, e para os crescidos, massagem Ayurveda, massagem no chão, em que há também algum alongamento para além do toque, e dar tempo também para curar com a própria massagem. Depois foi surgindo outras partes, dentro do exercício, foi surgindo um exercício clínico, que cada vez mais é falado em diferentes patologias, é utilizado e como é.
3: Portanto, não é um pilates clínico, é mesmo um exercício clínico.
4: Não, exercício clínico. Dentro do treino personalizado, do exercício em ginásio ou estúdio privado, nós conseguimos ter uma abordagem mais clínica, mais adaptada a cada patologia, olhando sempre a cada um, como seres individuais, e poder ajudar. Depois, dentro das formações todas que eu fui tirando, houve ali um momento em que fui para o curso de fisioterapia, porque gostava muito, era uma vontade. Entrei, não gostei, saí diretamente para um curso de yoga.
3: Então achavas que gostavas muito?
4: Porque não estava a ser integrativo. Porque okay. Eu já vinha de uma área de exercício físico, desporto, portanto, corpo, parte anatómica, não é? Toda a interpretação que o corpo tem ao movimento, e ao movimento versus dor, não é? E conforto. E também como atleta já tinha tido algumas intervenções de necessidade de algum cuidado, mas estava muito mais sensível ao desconforto e houve ali certas abordagens que eu não me identificava já vindo eu de uma medicina Ayurveda. Já não me identificava com aquele maior entendimento porque é que dói e que forma vamos abordar, mas sempre perguntar como é que é a alimentação da pessoa.
3: Portanto, estás a falar aqui um bocadinho do tratamento sintomático versus o tratamento holístico.
4: É.
3: Pensar na causa do problema e não apenas no sintoma.
4: Exatamente.
3: E foi isso que desencantou.
4: Muito, muito. Era olhar para, com todo o respeito aos professores, até que me deram formação, mas não me identificava, não queria ser uma adulta assim. Portanto, eu sempre desde pequena sempre olhei muito ao todo e porque é que dói, não é? Há uma razão maior e não ser só tomar um comprimido. E foi isso até que me despertou a ler mais, a estudar mais até aos dias de hoje. E não foi uma escolha, foi quase como uma coisa que me chamou para o yoga. Foi para mim, não foi sequer para aprender, para estar a dar aulas. Eu já estava em meio de exercício físico, portanto, eu já trabalhava nos ginásios.
3: Eu compreendo isso perfeitamente. Quando tu dizes do chamamento, quase, porque uma vez puseram uma questão, porque é que eu fui para a medicina, ou porque é que eu escolhi medicina chinesa? E a minha resposta foi, a medicina chinesa é que me escolheu a mim.
4: É um pouco assim, ou porque não temos respostas com algumas áreas que nós não fomos conhecendo, e não havia respostas para tudo, e não haverá, certamente, isso é a beleza de viver, não é? Ir à procura de mais um bocadinho e senti que precisava para mim, para me encontrar e para me conhecer melhor como ser humano, com estas áreas todas, desde o corpo, parte mais subtil, não é? A energia que nós convertamos, portanto, conhecer um pouco esta sabedoria ancestral que diz que temos pontos, nem que seja pontos mármore ou pontos da acupuntura, tudo é energia, e pontos que realmente interfere com a nossa vibração, se estão em equilíbrio ou não. E que é daí que parte uma doença, e é daí que parte um desequilíbrio orgânico que dá a dor, não é? Então, no yoga, fui conseguindo encontrar isso, unindo uma parte que para mim já era natural, que era a parte física, não é? O movimento corporal, mas ir conhecendo muito mais acerca da respiração, toda a história do yoga, que também é uma parte importante, e a parte bonita, que é a devoção, a parte de entendimento do bhakti, não é? O que é que nos faz saltar da cama todos os dias.
5: Então, tens algum estilo de yoga? Sei que não sou assim um grande conhecedor, mas sei que existem diferentes estilos. Sim. Optaste por algum estilo, por alguma razão especial?
4: Olha, na altura só havia 3 escolas em Portugal. Eu já sou professora de yoga há 16 anos. Agora há muito mais escolhas. E sinto-me muito abençoada por ter uma ótima escolha. Eu tirei o curso na Associação de Yoga de Portugal, de Yoga Integral de Portugal, com a Beatriz, a Swami Ittara. E foi uma empatia a primeira reunião, o primeiro briefing que fizemos. Já tinha estado noutras escolas e não senti qualquer vontade de voltar. Foi só mesmo reunião. E depois, ao encontrar o Yoga Integral, senti-me acolhida, e daí começou então a formação. E senti sempre para mim, portanto, fazer muito a busca em mim própria daquilo que eu estava a conhecer de fora, que me estava a ser doado, não é? De eu conseguir encontrar em mim. Depois daí foram surgindo outras partes, portanto, o sound healing, trabalhar com as taças, os gongos, portanto, tudo o que é vibração.
5: São as taças tibetanas?
4: As taças tibetanas, toda esta matéria da vibração, né? Através da sensibilização que nós temos nas ondas cerebrais. Com isto tudo foi surgindo cada vez mais, até mesmo por uma necessidade de algumas pessoas, não é? O exercício clínico cada vez mais, posso dizer que comecei com o yoga com algumas pessoas com cancro, que eram unhas minhas, e depois retomavam a mim quando estavam numa fase de pós-cancro, mas o cancro voltou. E aqui comecei a trilhar um caminho novo, sem eu saber também. Porque...
5: Portanto, foi o novo caminho que te escolheu?
4: Aqui foi mais um, e foi mesmo intenso, já. Porque foi a minha primeira aluna, e daí eu ter estado... Tive 10 anos com o cabelo rapado. Na altura, rapei o cabelo quando a minha primeira aluna ia ficar sem o cabelo dela, pelos tratamentos. E eu, sem saber, acompanhei os últimos meses, foi um ano e meio de vida dela, ou acompanhar com o yoga. Mas foi um yoga que eu tive que ir adaptando. Do colchão de yoga para o sofá, do sofá que já não senta, já deita. E foi aí que eu fui entrando mais na meditação, mais muito pelo discurso e o trabalho com a voz, porque o corpo já está numa fase, já está tão cansado que...
5: Já não dá resposta.
4: Já não consegue fazer muito movimento, além de certas fases em que passamos fases de náuseas, de não ter energia nenhuma ou muita dor. E depois é uma dor maior, que é uma dor... de alma, né? que nos faz muitas questões e não sabemos muito bem quanto tempo é. Eu não sabendo...
5: E tu, com as ferramentas que tinhas, como é que conseguiste ajudar, ou como é que consegues ajudar nessa dor de alma?
4: Bem, através do entendimento do que é a vida, e isso o yoga também explica, como tanto estudo hinduísmo como budismo, e agora estou a estudar muito o hebraico, e é um entendimento aqui muito sobre o que é isto de samsara, não é? Este ciclo incessante de nascer e morrer, ou nascer e desencarnar, porque mortes e renascimentos temos muito nós em vida.
5: Até atingirmos o estado de nirvana, acreditas nisso? É essa a tua...
4: Mas são muitas vidas, é muito trabalho, a Terra é mesmo uma escola para aprender. Então temos...
5: Mas achas que andamos cá um número de vezes suficientes até atingir alguma coisa?
4: Não tenho resposta. Pronto. Não sei se irei dizer nesta vida.
5: Então não precisamos ter respostas para tudo.
4: É, não, de todo, porque...
5: A teoria budista é um bocadinho assim, não é? É reencarnar o número de vezes suficientes até atingir o estado de nirvana. E não precisas mais.
4: São todos, porque se nós somos todos de energia, não é? Nós necessitamos de um corpo para aprender com as experiências físicas e materialização, não é? e que temos todos aqui um dharma, não é, para cumprir, trazemos os nossos dharma, é, um caminho a fazer, e associando isto também uma conta bancária, podemos chamar assim, energética, que é o karma, que nós trazemos para desenvolver, para crescer, que são pontos sensíveis, que nos desafiam, por norma, não é, que traz dor, e depois é a forma de como é que encaramos a dor. Há aqui várias partes para viver este entendimento de um dia ir embora.
5: Eu, por exemplo, encaro-a como uma oportunidade de crescimento. Ou seja, quando está tudo a fluir e está tudo bem, siga a marinha e não paramos para pensar. E quando existe uma situação qualquer de desconforto, faz-nos pensar, e inclusive em que caminho tomar para acabar com o desconforto. Exatamente. Portanto, a dor é uma oportunidade de crescimento.
4: É. Costuma-se dizer, ou é amor ou é ensinamento, não é? Então, a vida é uma constante dança entre estas duas, mas somos muito educados no global, não é? Culturalmente, para ou é bom ou é mau, esta distinção que é muito o nosso ego que a faz, e energeticamente isso não existe, não é? É muito maior e muito mais expansivo. Enquanto que há se sofremos é mau. E não vimos sofrer, nós já sofremos, e a nossa mãe também tem a nascer, e depois é um viver, e na verdade já é primeiro o momento em que nós nascemos e estamos aqui na Terra, não é? Estamos num corpo físico, e que vem o momento da dor, é logo o primeiro momento, é esse, não é? E será que depois desse momento da dor vem amor, não é? E é cíclico. E ao longo da vida somos preparados, ao longo da vida, com muitas experiências, conforto e desconforto, ou podemos usar a palavra dor ou desconforto, até um dia nós desencarnarmos, não é? Que há de ser o último dia aqui neste plano que nós conhecemos como esta vida. Mas são estes momentos que nos preparam, chamada para a grande meditação, que é a melhor forma de transliterar a palavra que vem da Tora, a morte, não é? A morte é a grande transformação. E não é uma coisa negativa, muito pelo contrário, é uma morte para mover novamente um nascimento.
5: É negativa para os outros, e um pensador qualquer, já não me recordo bem quem, dizia que a morte não é exatamente um problema nosso, é um problema dos que cá ficam. E neste caso, como tu dizes e bem, não é uma coisa negativa.
4: Pode tornar negativo se nós olharmos para aquilo que nós estamos a viver, sempre com a expectativa de... Primeiro de tudo, evitamos falar sobre a morte, o que é importante falar sobre ela, porque nós temos momentos de morte e renascimento em vida, não é? Algo que termina, uma relação, uma profissão que acaba, alguém que entra na reforma. Mudamos de país, mudamos de cidade, mudamos de companheiros, não é? Este crescimento até dos filhos, não é? Que nos fazemos de relembrar que aquela época, aquela escola já acabou, vai passar para uma escola, já está mais crescido. E são todas as fases, não é? Que nos preparam para a fase seguinte.
5: Uma vez, um dos meus filhos fez uma pergunta: pai, os homens choram? Eu: claro que choram, filho. Ah, porque eu ouvi dizer que os homens não choram. Eu: claro que choram, mas eu nunca te vi chorar. Eu nunca me vi chorar, mas já chorei várias vezes. Então, quando é que choraste? Olha, quando os teus avós foram para o céu, chorei imenso, e depois chorei de alegria quando tu nasceste e quando o teu irmão nasceu. Foram umas formas de chorar diferentes. Mas foram, e alguém me disse: epá, que exemplo pesado tu estás a dar. Pesado? A vida e a morte são as coisas mais naturais da vida, digamos assim.
4: Exatamente.
5: Tem que perceber que existe uma vida e que existe o fim da vida, e também, como tu referiste, que a morte não é uma coisa dramática, ou não é uma coisa negativa.
4: Não, a vida, Jaime, aqui faz toda a diferença de entendimento. O que é viver? Viver é nascer e desencarnar, não é? No meio temos muitas mortes e renascimentos, mas isso é o ciclo da vida, não é? Eu vivo e morro. Errado. Eu nasço e morro. Um dia eu vou morrendo e renascendo, até um dia, a palavra certa, desencarnado. Portanto, isso é o ciclo da vida. É a maior certeza que nós temos, é que nascemos e um dia vamos desencarnar. O período de tempo em que nós temos entre uma primeira fase e a fase final é a bênção que temos de aprender e de crescermos como alma, como ser humano, neste corpo que Deus nos deu, nos escolhemos. Quando digo Deus, não digo que é Deus católico, é o Deus de energia e frequência, porque Deus é amor e abrange todas as religiões e formas de pensar, mas é uma energia maior que nos conecta também a todos, não é? como seres únicos que somos, mas somos todos filhos da mesma centelha, não é?
5: Sim, quando se pensa em Deus, eu também acredito em Deus como energia, não aquele Deus que, como os católicos dizem, por exemplo, eu sou de formação católica, não é? Nasci católico e fiquei com esse entendimento, aquele Deus omnipotente, omnipresente, que criou o mundo. Não me cabe muito na cabeça, mas cabe-me na cabeça e muitas vezes utilizo a expressão. Até tinha uma paciente minha, velhota, que me dizia muitas vezes: ah, não acredita, mas diz. Porque eu dizia muitas vezes: que Deus queira, fique com Deus. Mas é uma palavra bonita e significa energia, significa amor, significa uma série de coisas. Não tem que ter aquele significado que muitas pessoas.
4: Não tem que ter a luz, não é?
5: Isso é o Jesus.
4: Não é? Sim, mas quando é Deus, está muito associado em Portugal e em alguns países, muito católico, não é?
5: Sim, sim.
4: E aqui já há um entendimento que alguém nasce e morre, mas não volta. Voltaria à vida eterna se Deus voltasse, se Jesus Cristo voltasse a habitar a Terra. O budismo já não entende assim, e os judaicos e tudo mais, não é? É tudo uma forma diferente. Deus dá, Deus tira, Deus volta depois de morrer, portanto, há toda uma forma diferente. O budismo acredita que Deus está em nós, portanto, nós somos esse ser que se pode tornar iluminado se meditar e se for dedicado, dizia o Buda. Se nós todos fôssemos praticantes e atingíamos todos este estado de plenitude, somos preguiçosos, não tanto. Portanto, era a descrição também dele de ter conseguido devido à prática dele, não é?
5: Eu durante muito tempo me recusei a acreditar que o meu destino, aquilo que ia acontecer, era controlado por algo divino. E um dia estava a ler um livro e li uma frase do Gandhi que achei lindíssima e disse assim: ok, assim pode ser. E então era: Deus criou o karma e assim foi de férias. Portanto, pode existir, tudo bem, uma força superior, mas criou aquele emaranhado cósmico, portanto, da causa e efeito e daquilo que nós fazemos volta para nós de alguma forma. E agora é um observador que está lá em cima a rir e a chorar com as nossas palhaçadas.
4: Mas através aqui do yoga com as primeiras pessoas com cancro que estive, descobri, pois na altura houve alguém que me dizia: então, mas isso tu fazes em acompanhamento até depois ao fim de vida, é doula de fim de vida, doula da morte. E foi assim que eu soube que já existia curso em Portugal, já existia noutras partes do mundo, mas não havia ainda em Portugal, já estava a começar. Tirei depois essa formação e senti-me logo desde o início que sou doula de natureza, porque há uma forma muito natural em mim de estar a cuidar das pessoas em diferentes fases, inclusive em
5: portanto, uma cuidadora. Uma cuidadora.
4: Doula é uma cuidadora, né? É a mulher que cuida, mas também há doula homem, tive pelo menos um curso.
5: E chama-se doula à mesma ou é doula?
4: Doula porque vem da palavra desta mulher que cuida, portanto esta transliteração vem um bocadinho à mulher, porque a mulher está associada com um bocadinho à energia de cuidar, mas
5: hoje em dia
4: não tem que
5: hoje em dia com a igualdade de género.
4: E mais do que isso, é um dom que se tem ou não se tem, ou consegue-se estar em presença, que é a parte mais rica de ser doula, é essa, estar presente, estar lá, estar em presença total, em dedicação total, e sem eu programar, foi mesmo assim. Depois da primeira aluna foi surgindo outras pessoas que fui acompanhando e entendi que as pessoas realmente ficavam comigo durante pouco tempo, porque já estava numa fase mais avançada. E daí, depois com a formação, também acaba por existir um site ou uma divulgação, que nós vamos fazendo, e às vezes entender o que é que a pessoa procura quando nos chama, não é? Uma das mulheres que eu acompanhei, eu fui escolhida por ele, dentro de diferentes opções, porque ele queria adquirir algum conhecimento para aplicar nesta última fase de vida, o pouco tempo que tivesse. Ele passava muito tempo na cama, tinha exercícios para poder alongar na cama, para aliviar a dor, não só para preencher um tempo com algo que ele se pudesse sentir minimamente útil e ainda capaz, dentro das capacidades que tinha, já numa fase muito frágil, como queria aprender a meditar, queria utilizar os japamalas.
5: Mas o papel de doula da morte não tem a ver também com preparar mentalmente a pessoa realmente para achar que a morte não é uma catástrofe e que pode ter o seu lado positivo?
4: Bem, isso isso seria um mundo cor-de-rosa, porque há crenças e muitas, muito mapa que essa pessoa tem, não é? Não é nessa altura que se vai alterar.
5: Ok.
4: Acima de tudo, nós vamos dar colo, eu pelo menos sinto assim, as pessoas já têm muita forma de pensar. Tanto que pode ser católico, e como é que eu vou abordar certas áreas, não é? Não vou ler o Bhagavad Gita, não é? Que é um livro do yoga, que está mais associado ao hinduísmo, não é? Não vou ler esse livro, posso ler uma Bíblia Sagrada, por exemplo, não é? Estou a dar um exemplo do tipo de pessoa que é e daquilo que acredita, não é? Ou há certas perguntas que nos fazem, não é? Se vai ver os entes queridos, se não vai, acima de tudo. Posso existir perguntas, mas eu muitas vezes não dou respostas concretas. Devolvo muita pergunta, até ver aqui o entendimento, mas mais do que isso já é o que aparece no fim. O fim é nas últimas fases, é um entendimento maior de como utilizamos o nosso tempo, o que fizemos, o que devíamos ter feito, se eu tivesse feito diferente não estaria aqui. Vêm muitas mágoas ao de cima. Não é tanto se vai ou não, porque há uma fase em que já há um entendimento que sim, e também às vezes é ao contrário. Essa pessoa quer ir embora e a família está a fazer tudo por tudo, contrariando o estado natural que a doença está a ir embora. Inclusive, situações de pessoas serem reanimadas e que elas pediram para não serem reanimadas. E, por exemplo, só falavam sobre ir embora comigo, porque com a família não havia abertura para falar sobre esse tema, que é natural. É por isso que a doula consegue estar presente, porque eu sou uma pessoa neutra, não sou da família, não é? Não estou ligada diretamente à energia da família.
5: E é sim, tão simples, tão simples como conseguirmos desabafar melhor os problemas com um psicólogo que não nos conhece, que é isento, do que com pessoas que nós achamos à partida que vão fazer juízos de valor.
4: É, é um pouco isso. Apesar de já ter estado perto de um familiar que estava em fase de transição, e na verdade foi dar colo, entoar nos mantras, conversar, tocar, quase desabafar que podem ir, nós ficamos bem. Mas eu sei que os que estão muito perto de quem foi embora só queria que ela ficasse, só queria que ela voltasse para o quarto e saísse do hospital, não é? Mas é notório, já há muitos sinais e sintomas de que está a ir embora.
5: Mas emocionalmente, como é que tu trabalhas com o facto de trabalhares com pessoas que sabes que passado pouco tempo vão embora? Que ferramentas é que tu tens para ti própria para evitar também depois essa sensação de perda e essa tristeza? Que deve ficar alguma?
4: Não, vou evitar a tristeza, mas
5: sim,
4: vai
5: não é para evitar.
4: Tristeza, vai, já chorei muito. Mas muito não de nunca mais te vou ver. Já aconteceu isso também de, por exemplo, não ouvir a voz. É uma das coisas que nós perdemos primeiro, é a voz da pessoa que partiu. E hoje em dia, felizmente, existe áudios no WhatsApp, não é? E eu lembro-me de ir a escutar algumas mensagens de alunas que já tinham ido embora, para recordar novamente a voz. Não é o chamado matar de todo, mas é um colo. Saber que está ali. Até porque energeticamente, isto, há aqui formas de muitas vezes nós sentimos a presença das pessoas em nós durante o dia. E de vez em quando podemos sentir essas visitas. Sinto que é importante o cuidado diário, e para além do estudo e entendimento do que é viver, e isso que a vida me continua a dar vontade para estudar sobre mim mesma e sobre o que acontece no corpo. A meditação, o treino, o silêncio, muitas horas a caminhar, muitas vezes no trilho, que faço caminhadas muito longas, tudo isso é forma de ter que me ausentar. Portanto, sinto que isso é a parte principal, a solitude, ficar em silêncio, para me conseguir distanciar daquilo que a pessoa me trouxe e aquilo que eu estou a sentir, porque são coisas diferentes. Porque a outra pessoa tem a capacidade de ativar algumas coisas em nós, e é aí que nós vamos descobrindo o que é que tem que desenvolver em mim para que essa sensação não seja dolorosa e passe a ser um ensinamento, não é? Mas vai sempre existir perguntas desafiantes, situações familiares desafiantes, porque depois aqui surgem momentos em que surgem segredos, enfim, há aqui muitas áreas, mas há um... Uh, é uma conv- dizes, ia dizer uma conversa, às vezes não há tempo para termos conversa, já aconteceu isso. Por isso eu digo que hoje a forma de eu estar como doula da morte, e digo mesmo doula da morte e não só doula de fim de vida, para incluir um pouco aqui a morte, morte no dia-a-dia. Se a pessoa sentir que há certas coisas que gostaria de falar e não está a conseguir falar com mais ninguém, nós estamos ao serviço para escutar, para estar presentes. No meu caso, sendo outras áreas de intervenção, principalmente aqui a que estou a estudar mais ultimamente, que é a terapia energética, conseguir interferir, se for benéfico interferir, para dar apoio a essa dor. Seja porque alguém, pessoa, já desencarnou, seja um animal de estimação. E na verdade é, em vida, quando estás as coisas melhores, é sempre mais fácil falar que um dia nós vamos embora. Mas já aconteceu, eu trago na
5: sala de hospital,
4: parece que sou a doula da morte, já, imagina, a doula da morte. Eu chego à porta, a sensação é, lá vem a morte. Entendes? E a intenção é exatamente o oposto, é que eu traga alegria, o contentamento. Uma alegria não é o significa que eu vá rir a gargalhada com a pessoa naquela fase, até porque pode já nem estar numa fase de comunicação. Mas o meu, se eu pudesse escolher, eu preferia sempre entrar na vida da pessoa um bocadinho antes, para haver algumas conversas. Algumas conversas que a própria pessoa está com mais consciência de as ter, porque depois vai se esquecer.
5: E com vontade de as ter?
4: Com vontade vai aparecendo. Isso vai saindo com a conversa, vai surgindo, porque a pessoa vai se lembrando e aí vai estando a recordar, vai estando a curar umas feridas que são importantes para finalizar esta vida aqui, para não ter tanta coisa para trabalhar na próxima, se acreditarmos que há mais, não é? E há outros momentos que há perguntas que a família quer saber e a família não tem capacidade de as perguntar, se é para ir para baixo de terra, se é para crematório, o que é que quer vestir, bens, enfim, há outras áreas, depois não necessariamente que às vezes entre muito nelas, vai sempre depender
5: da vontade da pessoa,
4: da vontade da família e como é que eu entro nesta fase, porque por nada já é muito uma fase muito de cuidar ao corpo, isto é, estar presente, limpeza às vezes um pouco, uma forma muito suave, mas pode-se fazer banhos de mãos, de pés, hidratação da pele, se a pessoa estiver sozinha, não está a fazer às vezes higiene, por exemplo, quando eu já lavei o cabelo a alguém num quarto, não é? Porque não conseguia já tomar banho na totalidade, não lavava o cabelo há muito tempo, portanto, é este lado da parte do toque pode aparecer, numa fase ainda que há alguma consciência para este plano. Quando a pessoa já está muito prostrada, portanto, olhos muito fechados, já não está a comer, é outra fase. E a fase que, na verdade, é mesmo só a presença, e se eu souber algumas coisas que a pessoa possa gostar melhor, não é? Mas queremos, acima de tudo, criar um ambiente o mais tranquilo possível, menos luz, uma música que a pessoa possa gostar, se a pessoa gosta de poesia, podemos ler poesia ao lado da cama. Então, que forma é que nós podemos apoiar a pessoa? Sabemos melhor se tivermos conhecido antes.
5: Claro, não, se tiveres interagido numa fase em que ainda há comunicação.
4: E não está tão... Se estiver já numa fase de muita dor física, pode acontecer, mas depois vai havendo a medicação, quando há aquela palavra que as doulas não... acabam verdadeiramente não gostar, que já não há nada a fazer, não há a fazer, até cessar e fechar os olhos pela última vez e o último suspiro é levar conforto até o último momento, é isso que há a fazer. E nestes passos já fica muito...
5: Portanto, entra aqui uma parte muito de dar amor à pessoa.
4: É, conforto, a dor é estar presente no estar na observação, no estar consciente do que está a passar e proporcionar este colo a todas as pessoas que estão nesta fase. É tudo coisas sensíveis e que precisam ser faladas e com o seu tempo vamos sentir que há mais espaço.
5: Sinto que ainda haveria muito para falar sobre o assunto. O programa está mesmo a chegar ao fim. Espero que os nossos ouvintes e as nossas ouvintes tenham gostado tanto de nos ouvir como nós gostarmos de realizar. Voltamos para a semana com mais um Yin Yang Hora da Saúde. Muito obrigado, Teresa.
4: Obrigada, Jaime.
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0: Temperatura atual, 25 graus.
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É a música nova dos Kalema. Chama-se Chuva de Amor e roda também na M24. Já estamos com 19 minutos para lá das duas. Seja bem-vindo à edição da tarde. Eu, Edna Nobre, vou estar até às 5 na sua companhia.

0: Sons de Shakira com Burna Boy, Die Die.
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0: Estão 25 graus a esta hora. Daqui a sensivelmente 2, 3 minutos, temos na rádio a atualização do tempo. Agora recordamos com os Dire Straits.

0: É uma grande canção e o regresso de Harry Styles aos sucessos e às gravações com este American Girl.
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0: Já estamos a 21 minutos das 3, temos a atualização do tempo agora na rádio. Quinta-feira, 8 de outubro, com continuação do céu pouco nublado ao limpo. O IPMA prevê para a tarde aumento temporário de nubosidade na região sul. Previsão hoje também de vento fraco a moderado, a soprar por vezes forte na faixa costeira ocidental e nas terras altas, em especial durante a tarde. Temos hoje descida da temperatura mínima com subida da temperatura máxima. Esta hora, 26 graus, temperatura boa lá fora. E o céu agora já com um pouco mais de nuvens. Temos hoje, quinta-feira, temperaturas de 26 graus em Sines, 28 a previsão para Odmira e Setúbal, 29 em Santiago de Cacém, temperatura a atingir os 30 graus em Grândola e Alcácer do Sal. Atenção porque para a noite a temperatura cai, vai cair até aos 13 graus em Santiago de Cacém, Grândola e Alcácer do Sal. Temperatura prevista à noite de 14 graus em Sines e Odmira, 15 a previsão para Setúbal. Hoje temos então nuvens para a tarde desta quinta-feira. Amanhã o dia vai trazer céu limpo e temperaturas também elas altinhas, ali entre os 28 e os 29 graus nas regiões do litoral, um pouco mais altas nas regiões do interior. Sábado, conto com nubosidade pela manhã e nuvens da parte da tarde. Domingo também vai ser um dia idêntico com céu nublado por nuvens altas.
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0: Entre hoje e domingo, conte com temperaturas entre os 25 e os 29 graus.

0: Às 3 em ponto, vamos ter na M24 informação do país e do mundo, no simultâneo com a Rádio Renascença. A não perder.
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0: volto depois das 3, depois da informação do país e do mundo, com sugestões para o seu fora de casa e também com uma olhadela para o calendário. Vamos saber o que se comemora neste dia 8 de outubro.
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0: Até já.

0: E são 3 da tarde no relógio da rádio. Temos notícias do país e do mundo já a seguir, simultâneo com a Rádio Renascença.
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2: O Ministro das Finanças já entregou ao Presidente da Assembleia da República a proposta de orçamento do Estado para 2027. É o terceiro documento elaborado por governos PSD-CDS, liderados pelo Primeiro-Ministro Luís Montenegro. Feita a entrega formal, o Ministro das Finanças vai apresentar o documento em conferência de imprensa, marcada para daqui a 1 hora, às 4, momento que vamos acompanhar na rádio, no site, também no canal de YouTube da Renascença. A Associação de Revendedores de Combustíveis considera que a obrigação da fixação do desconto do ISP nas gasolineiras tem uma dimensão mais política do que informativa e implica um custo anual de 10 milhões de euros ao setor. A ANAREC defende em comunicado que a verdadeira transparência exige uma visão completa e equilibrada da carga fiscal suportada pelos consumidores e não apenas a comunicação isolada das medidas de redução de impostos. Os Estados Unidos cumprem sempre os protocolos. São palavras do secretário de Estado norte-americano, Marco Rubio, questionado ao início da tarde sobre a utilização da base das Lajes na guerra com o Irão. Um tema fora da agenda do encontro, que manteve ao início da tarde em Lisboa com o ministro português dos Negócios Estrangeiros, garantia de Paulo Rangel, numa conferência de imprensa conjunta, acompanhada pela repórter Marisa Gonçalves, agora em direto. Marisa, os dois responsáveis centraram-se noutros temas, mas o tema da base açoriana esteve também nesta conferência de imprensa.
3: Exatamente, Vítor Mosquita. Muito boa tarde. Havia, de facto, essa expectativa, depois do Ministério Público ter aberto o inquérito à utilização da base das Lajes pelos Estados Unidos no conflito no Médio Oriente. Questionado pelos jornalistas, o secretário de Estado da Defesa norte-americana disse que não se iria intrometer na política caseira, digamos assim. Disse que esse também era um caso muito específico, mas aproveitou para sublinhar que os Estados Unidos seguem sempre os protocolos que assinam com os seus aliados.
4: We have a strong...
5: Temos uma forte relação com Portugal, tal como temos com qualquer aliado nosso. Seguimos sempre os protocolos a todo instante e não violamos a soberania de nenhum país. Não é assim que os aliados se comportam.
3: Assim disse, ao lado de Paulo Rangel, o ministro dos Negócios Estrangeiros, que afirmou que saíram reforçadas as ligações económicas e também quanto às questões de defesa com os Estados Unidos, depois desta conferência de imprensa conjunta. Um dos temas que foi debatido foi a eventual compra de aviões F-35 para substituir os caças F-16 portugueses, mas quanto a isso, questionado pelos jornalistas, Paulo Rangel disse que o governo não tem uma decisão tomada, isto mesmo de minutos antes Marco Rubio ter dito que os aviões norte-americanos são os melhores do mundo, mas também disse Marco Rubio que não irá intrometer-se numa decisão que caberá apenas e só ao governo português. De resto, Vítor Mosquita, esta conferência de imprensa fica sublinhada com notas de ligações e de fortalecimento de relações entre os dois países, dizendo Paulo Rangel que Portugal é o campeão da prioridade que a Europa deve dar às relações transatlânticas, sublinhando aqui também a importância da NATO. O ministro português dos Negócios Estrangeiros também salientou a importância da Aliança Atlântica, frisando que é preciso investir na defesa para que a NATO seja mais forte.
2: Reportagem de Marisa Gonçalves, que acompanhou a conferência de imprensa conjunta de Marco Rubio, secretário de Estado norte-americano, e do ministro português dos Negócios Estrangeiros, Paulo Rangel. A Polícia Marítima anuncia a apreensão de cerca de 1.600 litros de combustível a sul do farol do Bugio, na foz do Rio Tejo, operação realizada esta manhã. O combustível estava distribuído por 80 jerrycans que se encontravam a flutuar. A investigação da Polícia Marítima prossegue. Tudo para acompanhar, Paulo, a par e passo em rr.pt.
0: Notícias num simultâneo com a Rádio Renascença, informação atualizada à hora certa na rádio, de segunda a sexta-feira.
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0: 3 da tarde com 5 minutos, a informação do país e do mundo, de segunda a sexta-feira.
6: Temperatura atual, 26 graus.
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Confesso que já não ouvi este Rush Rush de Paula Abdul há uns anitos. É de 91. Este sucesso passa na M24. Todos os sucessos pode-se contar com eles por cá. 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E já estamos com 19 minutos para lá das 3. Hoje também, amanhã, sexta-feira, e ainda no sábado há teatro. O projeto Em Cena de Outubro apresenta a peça O Céu Não Lhes Responde, com encenação e dramaturgia de Tiago Poiares, em co-criação com Joana Poejo e Samuel Querido. O espetáculo apresentado pela Este Estação Teatral acompanha duas personagens que tentam atravessar o mar em busca de uma oportunidade. Uma viagem em que chegar a outro país não significa necessariamente o fim da jornada. A barreira da língua, o choque cultural e a desconfiança de quem acolhe tornam o recomeço um novo desafio. Para ver a peça O Céu Não Lhes Responde, pela Este Estação Teatral, esta quinta-feira, 8 de outubro, no Auditório do Centro de Artes de Sines, sexta-feira, 9 de outubro, no Auditório Mário Primo, na Escola Secundária Padre António Macedo, em Vila Nova de Santo André, e a 11 de outubro, sábado, no Auditório Municipal António Chainho, em Santiago Sucassém. A organização é da Haja Gato, com o apoio da Rádio M24. A peça tem início marcado em ambos os auditórios para as 21h30. Hoje, a não perderes, em Sines, O Céu Não Lhes Responde, pela Este Estação Teatral. É sucesso.

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A música nova da portuguesa Nena, com O Amor Existe. São 13h27, daqui a pouco olhamos para o calendário. 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

0: A música de Billie Eilish. São 3:30.
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1: 13h33 e vamos lá olhar para o calendário neste dia 8 de outubro, que é Dia Mundial da Visão e também Dia Mundial do Polvo. Ora, o Dia Mundial da Visão celebra-se anualmente na segunda quinta-feira de outubro, coincidindo este ano com 8 de outubro. Esta efeméride global, instituída originalmente pela Organização Mundial da Saúde, visa sensibilizar a população para a importância da prevenção, do diagnóstico precoce e também do acesso equitativo a cuidados oftalmológicos, combatendo problemas graves como a cegueira e a deficiência visual. A Sociedade Portuguesa de Oftalmologia lançou este ano a campanha central Esteja Atento ao que vê. Algumas alterações na visão podem ser sinais de doença. O foco passa por instruir o público a não ignorar pequenas perdas ou distorções de acuidade visual, uma vez que podem esconder patologias graves de evolução silenciosa. As campanhas e os alertas de saúde também levam-nos para a prevenção ativa. Os médicos especialistas relembram que a maioria das causas de cegueira e incapacidade visual no mundo pode ser evitada ou tratada eficazmente se for detectada a tempo. A partir dos 40 anos, a incidência de patologias como o glaucoma, a catarata e também a degenerência macular da idade aumenta de forma expressiva. Consultas de rotina regulares com um médico oftalmologista são o meio mais seguro para garantir um diagnóstico precoce. Hoje, estes alertas são deixados num Dia Mundial da Visão. Hoje também é Dia Mundial do Polvo. A data celebra-se sempre a 8 de outubro, uma data escolhida propositadamente em alusão aos 8 tentáculos deste fascinante molusco, criada para sensibilizar a população para a conservação dos habitats marítimos e para a importância ecológica desta espécie. A efeméride destaca um dos seres mais enigmáticos e inteligentes dos oceanos. Só deixamos-lhe aqui algumas curiosidades fascinantes sobre o polvo. Possuem 3 corações, 8 braços e 9 cérebros, um central e um minicérebro em cada tentáculo. Além disso, o seu sangue é azul devido à presença de hemocianina, uma proteína rica em cobre. Estão na Terra há mais de 300 milhões de anos, o que significa que já habitavam os oceanos muito antes do surgimento dos grandes dinossauros, sendo constituídos por 90% de músculo e sem ossos. Conseguem esgueirar-se por fendas do tamanho de uma moeda. Conseguem também alterar a cor e a textura da pele em frações de segundos para se camuflarem. Se um polvo, por exemplo, perder um dos seus braços num ataque de um predador, ele tem a capacidade de o regenerar por completo sem perder a funcionalidade. São capazes também de resolver labirintos complexos, usar ferramentas como cascas de coco para abrigo e até abrir frascos com tampas de rosca de dentro para fora. São de facto inteligentíssimos os polvos e hoje comemora-se o Dia Mundial do Polvo.

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3: E a 12 minutos das 4 da tarde, digo-lhe que é já amanhã, 9 de outubro, que a Fundação, a Sala Multiusos da Fundação Caixa Agrícola Costa Azul recebe a inauguração da exposição Manta de Coragem, da Missão Coragem, Núcleo de Santiago Socassém. Neste outubro rosa, Santiago Socassém veste-se de rosa e recebe a Manta de Coragem, uma exposição que simboliza a força, a união e também o abraço de toda a comunidade, a todas as pessoas que de alguma forma vivem ou viveram o caminho do cancro da mama. De 9 de outubro a 7 de novembro, esta exposição vai estar patente na Sala Multiusos da Fundação Caixa Agrícola Costa Azul, onde haverá uma programação especial. Amanhã, 18h30, inauguração da exposição, com a atuação de Maria Adélia Botelho, e depois haverão outras iniciativas que nós não vamos deixar passar em branco e é claro que vamos divulgando aqui na M24. Amanhã e agora todos os destaques vão para eles, para ela, para a inauguração da exposição Manta de Coragem, amanhã 18h30 na Sala Multiusos da Fundação Caixa Agrícola Costa Azul.

0: Mais canções até às 5 da tarde na rádio, até ao topo da hora a Rosalía toca com a Carminho, a sua memória. Nós voltamos já a seguir.
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1: Grande canção, grande recordação de Flowrida com o seu Low e T-Pain. Dá aqui uma ajuda.
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1: São 4h13 na rádio. Recordo que vamos ter até às 5 da tarde sugestões para o seu fora de casa. Digo-lhe que hoje temos teatro em Sines, auditório do Centro de Artes de Sines, no âmbito do projeto Em Cena.

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0: Grande sucesso dos Genesis, com a voz de Phil Collins neste Into Deep, com 31 minutos para lá das 4 da tarde. Continue connosco e tenha uma excelente quinta-feira.
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0: Música agora com Richie Campbell.

0: Grande recordação de Clyman Fisher. Recuámos até 88 para ouvir este Love Change Everything.
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0: Pausa curta na edição da tarde, 18 minutos das 5.
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0: É música nova de Pedro Duval. E este Não Sei Onde Vais, a 11 minutos das 5 da tarde. Ora, às 5 e até às 7, é o Suzano que fica consigo na tarde da M24 para fazer companhia neste Regresso a Casa de quinta-feira.
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0: Fender e Olivia Dean, com este sucesso a praticamente 5 minutos das 5 da tarde. Olhamos o tempo a esta hora. E o IPMA a continuar a prever para hoje, quinta-feira, 8 de outubro, o céu pouco nublado ao limpo, com aumento temporário de nubosidade na região sul para a tarde de hoje. Também a previsão a apontar para vento fraco a moderado a soprar forte na faixa costeira ocidental e nas terras altas, em especial durante a tarde, e temos descida da temperatura mínima nesta quinta-feira. À noite, conto com mínimas de 13 graus em Grândola, Santiago de Cacém e Alcácer do Sal. A previsão é de 14 graus esperados em Sines e Odmira, 15 para Setúbal. Quanto ao dia de amanhã, sexta-feira, 9 de outubro, espera-se céu pouco nublado ao limpo, com vento fraco a moderado a soprar forte nas terras altas do norte e centro até meio da manhã. Amanhã conte também com descida da temperatura no norte e centro do país. Por cá, a temperatura amanhã também desce ligeiramente em alguns locais. Temos pela manhã temperaturas ligeiramente mais altas. Amanhã, sexta-feira, temperaturas na casa dos 14 graus, aliás, dos 13 em Alcácer do Sal, 14 em Setúbal, Grândola e Odmira, 15 a temperatura esperada em Sines e Santiago de Cacém pela manhã. Quanto às máximas, conto amanhã com 25 graus em Sines, 27 em Setúbal, 28 em Grândola e Santiago de Cacém, temperatura para Odmira e Alcácer do Sal nos 29 graus.
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0: Amanhã com tempo melhor, segundo o IPMA, pelo menos não vamos ter nuvens, o dia vai estar com céu limpo de manhã até ao final da tarde. Estamos a 3 minutos das 5, por cá fico com o Suzano até às 7 da tarde, eu amanhã volto à sua companhia. Calema com A Respirar Até ao Topo da Hora e a Sara Correia. Até amanhã.
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2: São agora 5 horas mais 2 minutos, estamos de partida para mais um final de tarde na M24. Eu sou o Susana e vou ficar consigo até bem perto das 7. Boa tarde.
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0: Aprender a ser feliz são os Polo Norte. Miguel Gameiro e os Polo Norte, que vão estar na Feira de Castro, em Castro Verde, a maior feira tradicional do Sul, uma das mais emblemáticas, pelo menos é tradicionais, feiras tradicionais do Sul do país. E no dia 16 passa por lá a Lena d'Água e a banda Noventamente, na Praça da República, concerto a partir das 22 horas. No dia 17, Miguel Gameiro e os Polo Norte, também no mesmo horário, no mesmo local. Há também canto, folclore, exposições, velas, campaniças, despique e baldão. E, é claro, tudo o que uma feira tradicional tem, você vai encontrar certamente na Feira de Castro, 16, 17 e 18 deste mês. Regresso a casa já, espero que tenha corrido bem o seu dia de trabalho, conto com a minha companhia neste seu regresso a casa, muito e boa música não vai faltar por aqui, bem como algumas sugestões que sempre preparo para si.
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0: Uptown Funk, boa onda, né? Boa energia. Mark Ronson com Bruno Mars na M24, aproveitando aqui para dar os parabéns a Bruno Mars, o cantor e compositor norte-americano, está hoje a comemorar mais um aninho de vida e já lá vão 41, ainda é jovem, não é? Parabéns a Bruno Mars. Agora, por falar em jovens, a nova geração do surf nacional ruma à Praia do Malhão, na freguesia de Vila Nova de Mil Fontes, para uma etapa imperdível do Junior Tour, o Circuito Nacional de Surf Sub-18. É já neste fim de semana, sábado e domingo, então, que a Praia do Malhão será o palco de manobras radicais e, claro, certamente muita adrenalina. É a nova geração do surf português na luta pelo título de campeão nacional de Sub-18, a desfrutar da beleza selvagem da Costa Alentejana. Sol, mar, boas ondas e, claro, o talento do futuro na Praia do Malhão. Este campeonato, Serviço Nacional de Surf Sub-18, neste fim de semana. Bom, já que estamos pelo Conselho de Odmira, sempre lhe digo que este dia 10, Odmira volta a recordar Amália Rodrigues, no próximo dia 10, então sábado, um programa de homenagem à fadista e à ligação especial que manteve com o Brejão e as suas gentes. A casa de Amália Rodrigues, na Herdade do Brejão, será palco de um dia dedicado à memória, à música e, claro, ao fado. Há também visitas teatralizadas, mas aqui é necessária uma reserva. Pode fazê-lo através do seguinte e-mail, eventos@amaliarodrigues.pt. Estas visitas teatrais, Amália e César, Memórias do Brejão, apresentadas em parceria com a Boutique da Cultura. O público é convidado a conhecer as memórias do casal e as suas vivências e ligação à região. E estas visitas teatrais acontecem ao meio-dia, às 2 da tarde e às 3 da tarde. De resto, entre as 11 da manhã e as 19, há visitas guiadas durante todo o dia à casa de férias da Amália. Às 4 da tarde, a atuação do Coro Comunitário da Boutique da Cultura e às 5, Missa Campal. Depois, fecha esta homenagem com uma sessão de fados com Ana Sofia Marques, acompanhada por Filipe Batista na guitarra portuguesa e Paulo Feiteira na viola de fado. As entradas são livres. Então, Odmira, a recordar Amália Rodrigues neste próximo sábado.
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0: Mimi Cat na M24, ela que vai estar em Santiago do Cacém no dia 24 deste mês, concerto no Auditório Municipal António Chainho. Pouco a pouco, um espetáculo que foi pensado exclusivamente para auditórios, num ambiente mais acolhedor, mais intimista, digamos assim, com a artista. 24 de outubro. E agora é a altura para lhe deixar aqui uma sugestão de cinema para amanhã, se não tem nada programado para a noite amanhã, se gosta de um bom filme de aventura, então não pode perder Heróis Inseparáveis, com Brad Pitt como principal protagonista, e também Uber. Uber é um cão, é um pastor alemão que interpreta Odin. É verdade, são os dois principais deste Heróis Inseparáveis. Um antigo soldado e o seu cão lutam pela sobrevivência após um acidente de avião no Alasca. Perdidos no meio de uma paisagem hostil, enfrentam o terreno, adversos elementos e os dramas pessoais numa tentativa desesperada de regressar à civilização. Heróis Inseparáveis, amanhã no Auditório Municipal António Chainha, são às 21h30.
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0: American Girls com Harry Styles na M24. Estamos a 7 minutos das 6. Está na altura de lhe falar da caminhada solidária com ou sem Sorri, Vale a Pena Viver. É já este sábado uma organização da Associação Missão Coragem, a distância é de 5 km. E tem a cidade fácil, o ponto de encontro na sede de Missão Coragem, às 9 da manhã, na Rua do Parque, edifício do antigo liceu. Participe então nesta caminhada solidária com ou sem Sorri, Vale a Pena Viver.
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0: Temperatura atual, 25 graus.
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8: São agora 6 horas mais 6 minutos, estamos de partida para mais uma hora neste final de tarde, quinta-feira, 8 de outubro, na M24. Eu sou o Susana e vou ficar consigo até bem perto das 7 da tarde.
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0: essa dança de balcão, os Virgem Suta. Recordo que eles vão estar no dia 17 em Aljustrel. Sobem ao palco do Cine Oriental com o espetáculo Sala de Stars. É o nome da digressão que os Virgem Suta levam a Aljustrel e que consiste num concerto íntimo, pensado como uma verdadeira reunião entre amigos, em formato acústico apenas, com guitarras e vozes. O repertório revisita temas marcantes da discografia da banda, incluindo singles conhecidos como Linhas Cruzadas, Tome Conta Desta Tua Casa ou Esta Dança de Balcão que acabámos de escutar por aqui. Dia 17, então, Cine Oriental em Aljustrel, os Virgem Suta. Olhamos agora o tempo, a previsão para amanhã. Segundo o Instituto Português do Mar e da Atmosfera, teremos uma sexta-feira a sol com céu pouco nublado ou mesmo limpo. O vento vai soprar fraco a moderado e para amanhã temos uma pequena descida da temperatura máxima. Máximas de 25 graus para Sines, Lisboa, Setúbal, Sesimbra, Évora, Beja e Faro 27, Grândola, Santiago de Cacém, Aljustrel e Ourique 28 e Odmira e Alcácer do Sal poderão chegar aos 29 graus.
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0: Jim Diamond na M24 para recordar que faz hoje exatamente 12 anos que nos deixava. Estávamos a 8 de outubro de 2015 e faleceu aos 64 anos de idade. O cantor escocês ficou muito conhecido, muito graças, claro, a este tema que acabámos de escutar por aqui. Recordámos-lo então na M24. Agora está na altura de recordar que esta noite há teatro em Sines, no auditório do Centro de Artes Sines, às 9:30 da noite, a peça O Céu Não Lhes Responde, pela companhia Este, Estação Teatral. Amanhã é a vez do auditório Mário Primo, na Escola Secundária Padre António Macedo, em Vila Nova de Santo André, a receber a peça. E no sábado, no auditório municipal António Cheinho, em Santiago do Cacém.
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0: Rio de Água, Ciro, com Gisela João. Gisela João, que vai estar por Grândola no dia 21 deste mês, por ocasião das comemorações do Dia do Conselho. Já são, para comemorar, quantos anos? 482 a obra, não é? Pois é, comemorações do Dia do Conselho, com iniciativas durante este mês de outubro. Sim, já este sábado, integrado nessas comemorações no Cine Granadaria, com entrada gratuita às 21h30, teatro, agora noutro lugar. Depois, no dia 21, às 21h30, também no Cine Granadeiro, também com a entrada gratuita, Gisela João. No dia 22, há então a cerimónia do Hastear da Bandeira, no dia do Conselho, exatamente, dia do município, e às 11h30 da manhã, no Cine Teatro Grandolense, uma sessão solene comemorativa do Dia do Conselho, com a atribuição de medalhas de mérito municipal. À tarde, 5 da tarde, no Jardim 1 de Maio, baile com João do Carmo, e às 9 da noite, também no Jardim 1 de Maio, concerto com Fabiana Candeias e a banda que, claro, vai acompanhar. É assim, são assim as comemorações do Dia do Conselho em Grândola. Está quase a chegar. Bom, é este fim de semana que acontece a Feira de Outubro e também o 15º Encontro de Acordeão e Artesanato em Abela. É verdade, este sábado então, a partir do meio-dia, está aberta a Feira Franca e Artesanato. Às 3 da tarde, a animação musical com David Rosa, e à noite, 21 horas, animação musical com o grupo de Moda em Moda. No domingo, Feira Franca e Artesanato, logo a partir das 8 da manhã. Às 2h30 da tarde, atuação de acordeonistas amadores. Às 5h30, Rui Matos e convidados, e também Maria Adélia Botelho e Daniel Matos. A entrada é livre, não tem que pagar nada, só tem que desfrutar desta Feira de Outubro e também do 15º Encontro de Acordeão e Artesanato em Abela, já no próximo fim de semana.
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Sam Fender com Olivia Dean na M24. Estamos apenas a 2 minutos das 7, altura para me despedir de si. Como sempre, foi um gosto passar mais um final de tarde na sua companhia. Desejo da quadração de uma ótima quita, ou pelo menos o que dela resta. Aproveite bem. Eu estou de regresso então, amanhã. Espero por si aqui, à mesma hora. Até lá. www.radiom24.pt

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0: Este é o Power Play na M24.
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1: São 20 horas e 3 minutos.
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1: Temperatura atual, 22 graus.
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0: Temperatura atual, 22 graus.
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1: São 21 horas e 30 minutos.
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3: Boa noite. Eu sou o Alexandre Nunes e vou ficar consigo até às 22.

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0: Temperatura atual, 20 graus.
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0: É meia-noite e 3 minutos.
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0: Temperatura atual, 19 graus.
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